0: O André Werneck, embora a gente comande esse programa aqui dos anos 2000, mas o André é o cara que viveu várias décadas, várias gerações aí durante toda a sua carreira. E uma das paixões do Vernecão é os anos 70.
1: A disco music, Fabrício, certíssimo.
0: Não à toa, vira e mexe, o DJ coloca uma peruca Black Não. Power, coloca aquela calça pantalona e segura o Vernecão.
1: Segura o Vernecão, é muito bom, hein, Fabrício?
0: Bota aí um som dos anos 70 aí pra galera, vai, mostra aí. Love. Isso aqui. Ah,
1: essa música que eu separei pra hoje, maravilhosa.
0: Muito bem.
1: Love Is You, Cat Williams, 1976. Lançada há 50 anos. Um clássico da gravadora Salsoul Records.
0: E por que que a gente tá mostrando esse som pra galera?
1: Porque foi inspirado nessa música que o Spiller criou, Groove Jet.
0: Groove Jet, do Spiller. Completa seus 26 anos lá nos idos dos anos 2000. Isso aqui foi o começo da carreira da Sophie Ellis Bextor. E agora tem uma curiosidade muito legal sobre essa música, antes de você tocar, André.
1: Conte, Fabrício.
0: Entre as curiosidades que já ajudaram a ampliar ainda mais a Groove Jet a se tornar essa lenda, você sabe que ela tem uma relação com um dos aparelhos mais importantes da história da música digital. Sabia ou não?
1: Não, essa eu não sabia.
0: Vai ficar sabendo agora.
1: Olha só.
0: Essa música ela ficou conhecida como a primeira música reproduzida em um protótipo do iPod, lá em agosto de 2001.
1: Que bacana.
0: Pois é, uma coincidência histórica, né? Interessante até para uma produção que nasceu pros clubes, pras pistas. E agora a gente vai celebrar os 26 anos desse grande hit do Cristiano Spiller.
1: Parece que foi ontem.
0: DJ André Werneck.
1: É verdade.
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0: Mix Eletro Hits com David Guetta. Essa eu tenho certeza que explode a pista.
1: Ah, essa explodiu tudo lá em Vila Velha, Fabrício.
0: Não importa se tá chovendo, se tá fazendo sol.
1: Memories.
0: Se é de dia, se é de noite. Tocou Memories do David Guetta, todo mundo sai dançando.
1: Teclados maravilhosos, hipnóticos.
0: Ah, muito bom. O que mais que você rolou aqui?
1: Antes teve Martin Solveig, Hello. Duck Sauce, Barbara Streisand. Daft Punk, One More Time. Mooney, I Don't Know Why. Solo Music, Fade. The Bimbo Jones Remix, o rei da bimbada, Fabrício. Gadio, So Many Times, e a primeira, Spiller, Groove Jet.
0: Muito bem, a gente começou com o Spiller pra celebrar os 26 anos desse grande hit no início dos anos 2000, bem no comecinho dos anos 2000. Groove Jet apareceu inicialmente com a versão instrumental, logo depois, Sophilis Baxter, que no começo torceu o nariz.
1: É, mas ela é cantora de uma banda de rock, né, Fabrício?
0: É, no começo ela não queria gravar, não.
1: Essa música foi lançada no dia 14 de agosto de 2000. Eu tava em Londres e fui na loja de discos procurar essa música no dia 13 de agosto. Quando cheguei lá no caixa, não encontrei nada. Tinha um painel com a data de lançamento de várias músicas. E tava lá, dia 14 de agosto, 12

0: Instagram do André Werneck, que é bem legal também.
1: André ZF Werneck.
0: Segue o nosso DJ e amanhã às 10 da noite a gente tá de volta aqui com o melhor da música eletrônica com o nosso Clube Mix.
2: Boa noite, galera. Até amanhã.
0: Valeu, André.
2: Valeu, Fabrício.
0: Abraços.
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0: DJ e o Prismatic chega ao fim por aqui com o Tiesto mostrando mais uma vez porque ele é um dos maiores DJs do planeta. Uma hora mixada, uma experiência completa, eu espero que você tenha gostado e na semana que vem tem mais, só aqui na Mix, Prismatic.
1: Prismatic by Tiesto.
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2: 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Mix meia-noite em ponto, tá no ar o No Break. A partir de agora são duas horas de música direto aqui pela rede Mix de rádio para todo o país. A gente vai tocar sucesso, novidades e flashbacks direto até as duas da manhã. 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

Duas horas de música direto, sem nenhum intervalo comercial, rolando pela Rede Mix Rádio pra todo o país, nessa madrugada já de sabadão. 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

um intervalo comercial, Skank te ver. 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O No Break continua, Ted Swims agora. 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

0: aqui é Simone e eu quero pedir a música do Backstreet Boys, Everybody.
1: Fala galera da Mix, que é Valdir, toca uma música aí do Coldplay.

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0: Mix, e agora a gente dá aquela turbinada na programação. Se prepara pra curtir mais um Super Mix. Só tem música legal, então aumenta o som pra curtir. Vamos lá.
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0: dessas, foram três das mais pedidas por você em 2015. A qualquer momento tem mais.
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0: Mix, seja bem-vindo, seja bem-vindo ao Mix Acústico. E agora, o nosso programa chega para dar aquele toque suave e positivo para sua manhã. São as versões acústicas para você começar o dia com a energia lá em cima. Vamos nessa?
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0: 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Essa edição acabou.
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10: Bom dia, excelente sabadão pra você que tá ligado aqui com a gente na Mix. E atenção com o Rodoanel Mário Covas, pra quem vai sentido Fernão Dias, pista externa ali no trecho oeste. Depois da rodovia Raposo Tavares, tem congestionamento do quilômetro 26 até o 28, antes da Regis Bittencourt. 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

0: Mix com uma música que originalmente é do Bob Dylan, mas que ganhou uma nova cara quando Guns N' Roses resolveu levar pro seu mundo. E aí, meu amigo, minha amiga, entra aqui a guitarra do Slash, a voz do Axl Rose, aquele clima de balada rock que marcou o começo dos anos 90 e o jogo mudou. É emocionante, é daquelas que basta o primeiro acorde pra memória acordar. Vamos recordar? 1991 agora no Baú da Mix. Guns N' Roses, Knockin' on Heaven's Door.
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0: letra é uma bela dor de cotovelo disfarçada de música pop, né? Bom, já que a gente entrou nessa área do baú da Mix, vamos trocar a delicadeza dos Cardigans agora pelo peso do Creed. Final dos anos 90, e uma pergunta que já entrega o clima da música. What is this life for? Ou em bom português, pra que serve essa vida? Creed, agora no baú da Mix.
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1: O caminho pela Radial Leste para o centro já está lento agora a partir da Praça Divinolândia e até a passagem pelo Alberto Badre, lá na frente do Viaduto Bresser até o Mirante Brasil, onde tem obras. Com um pouquinho de paciência ainda dá para encarar e também dá para utilizar Celso Garcia. 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
8: Bora. Você pedindo a sua música de qualquer lugar do Brasil. A gente vai começar aqui mais um Pede no Zap. 011 983 408 mil. Tá liberado pra você participar em todo o Brasil. Não esquece do 011 aí. E vamos nessa, porque o WhatsApp agora da Mix segura essa galera, hein?
10: Opa, opa, galera. Bom dia, bom dia, bom dia. Falando aqui na voz, Vanilson, motorista de aplicativo em Maringá, no Paraná. Vai começar, hein? Pede na Mix. É isso aí. Aí, eu tô aqui de primeira mão pedindo aí a minha música Meu Novo Mundo, do Charlie Brown Jr. É isso aí, Mix, o melhor mix do Brasil. Tamo junto.
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0: 8h13, é o puro suco dos anos 80 aqui na Mix. Ah, take on me.
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0: E aí, como é que tá o seu final de semana? Vamos melhorar ele mais ainda com o pede no zap? Faz o seguinte, ó, manda agora uma mensagem aqui pra Rádio Mix, 011 983 408 mil, assim, ó.
2: Bom dia, galera da Mix, eu me chamo Henrique, tô na fazenda, na cidade de Ubiataba, no interior de Goiás, mesmo aqui, tô curtindo a Mix, e já pedi um som do Post Malone, Rockstar, pra animar a manhã de todo mundo aí, tá na programação.
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0: Mix 8:22, Imagine Dragons. 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Por aqui o pede no zap.
1: Muito bom dia, Mix.
0: Bom dia.
1: Aqui é o Bruno Mineirinho de Suzano, ai, São Paulo. Toca pra nós aí, Outfield e Love. Um abraço, queridos.

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1: É isso aí, o Pede no Zap rolando por aqui pra você pedir a sua música. 011 983 408 mil.
2: Gostaria de pedir Just Bieber.
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1: Curto e grosso, né?

0: seu final de semana.
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0: Pra deixar ele ainda melhor, participa aqui na Rádio Mix, 011 983 408 mil.
2: Opa, aqui é Felipe de João Pessoa PB.
0: E aí, por
2: favor, toque I Don't Love You de My Chemical Romance.
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0: faltam 3 para as 9. Ela é Katy Perry, Roar. 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
0: Passa muito rápido, né? Mas amanhã tem mais. Pede no zap pra você curtir aqui na Rádio Mix. Amanhã, às 8 horas da manhã, você pode pedir a sua música. 011-983-408-1000.
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0: Se liga só, se você curte o som do Oasis, para tudo e se liga nessa aqui, ó. Foi divulgado o trailer completo de Don't Look Back in Anger. É o filme que conta os bastidores da volta da banda aos palcos. A produção, que traz o nome de um sucesso da banda, promete mostrar vários registros inéditos dos irmãos Liam e Noel Gallagher, além, é claro, do retorno do Oasis depois de uma pausa de 16 anos. O documentário deve contar com 4 horas de duração e ainda promete uma entrevista dos irmãos Gallagher, algo que não acontecia há 25 anos. Vale lembrar que em 2024, Noel e Liam voltaram à ativa com o Oasis e fizeram uma grande turnê cheia de hits. O documentário da banda deve ser exibido nos cinemas no dia 11 de setembro e depois vai ficar disponível no streaming. Para saber mais, acesse radiomixfm.com.br.
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7: Marginal do Rio Pinheiros, agora para a Zona Sul, tem lentidão pela expressa na saída do Cebolão. Também tem parada na altura da Ponte Cidade Universitária e da Ponte Eusébio Matoso até Ari Torres, no acesso à Avenida dos Bandeirantes. Depois, melhor e vai bem. 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

0: Maurício. A gente vai pro intervalo e volta trazendo aqui o baú da Mix Express. Fica na Mix.
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8: Marginal do Rio Tietê, sentido Castelo Branco, tem 2 trechos complicados, principalmente pela pista expressa. O primeiro da ponte da Vila Maria até a altura da Cruzeiro do Sul e o segundo da freguesia do Ó até a rodovia dos Bandeirantes. Prefira as pistas laterais. 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

coração tá completamente perdido e nem você sabe explicar direito o que tá acontecendo? Pois é, o New Order transformou toda essa confusão em Bizarre Love Triangle. Ela é de 1986 e fala de desejo, de dúvida e de um relacionamento que parece não ter uma resposta muito simples. É o famoso triângulo amoroso. E aí vem aquela contradição. A letra tá sofrendo, é pura sofrência, mas a música tá feliz. Que coisa, né? Pois é.

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0: Justin Timberlake, Mirrors. Vamos lá pro sorteio. Quem leva aqui kit Nicoboco, boné e camiseta é o Hugo Vieira. Final do fone 4585. Dale, Hugo! Hugo Vieira, parabéns. Aguarde, a equipe da Mix vai entrar em contato com você, tá legal? 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É isso aí.
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7: 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E a Rádio Mix segue aqui em contagem regressiva pro Rock in Rio 2026. E você sabia que o criador do festival, Roberto Medina, queria muito criar um evento que atraísse todos os tipos de fãs de música? Pois é por isso que desde o primeiro Rock in Rio, lá no ano de 1985, as atrações sempre foram bem variadas. Teve Ney Matogrosso, Scorpions, Elba Ramalho, Queen, Gilberto Gil, ou seja, tinha atração para todos os gostos. O Rock in Rio Brasil 2026 acontece nos dias 4, 5, 6 e 7 e ainda nos dias 11, 12 e 13 de setembro. 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
10: Marginal do Rio Pinheiro, sentido Interlagos, agora está congestionada da metade da Raio Olímpica da USP, antes da ponte Cidade Universitária e até a ponte Ari Torres no acesso à Avenida dos Bandeirantes. Tem obras sobre a ponte, deixando esse caminho complicado. Depois da Ari Torres, tudo livre. 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
0: 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Mix agora meio-dia e você está no ar mais uma edição do nosso Top Mix. E a primeira de hoje é o nosso BTS com Swim. E a gente confere agora Top Mix com as mais curtidas por você nesse sabadão 22 de agosto de 2026. Bora aumentar o volume pra gente curtir juntos essa daqui, ó.
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1: Mix agora meio-dia e 20, fechando mais uma edição do Top Mix na primeira posição, Alex Warren Ordinary. Essa edição vai ficando por aqui.
0: 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Daqui a pouco, 5 da tarde, tem mais.
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Fabi Rude. Depois tem o Muso, dos anos 80. Paulo Ricardo, com seu olhar 43. Revivendo o Rádio Pirata ao vivo. Tem Titãs com Cabeça Dinossauro. Paralamas do Sucesso com o álbum Selvagem. E pra fechar esse primeiro dia, um super tributo pra Rita Lee, com Beto Lee e vários convidados. Então eu tô aqui no C6 no Rock, hoje e amanhã, aqui na área externa do auditório do Parque do Ibirapuera. E já já eu volto com mais, tá? 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
13: Mix agora 12 e 2, tá no ar mais uma edição do No Break. E a partir de agora você ouve 2 horas de música direto sem nenhum

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2: É isso, tô aqui com esse sorriso de orelha a orelha no C6 no Rock, direto do Parque de Ibirapuera. Já começou aqui na área externa do parque, tá? Plebe Rude abriu o C6 no Rock e agora é hora de Paulo Ricardo reviver um álbum que desperta lembranças em muita gente. Rádio Pirata ao vivo, a gente conhece várias. Um clássico absoluto do RPM que eternizou clássicos como Olhar 43, Alvorada Voraz, Rádio Pirata, muitos outros sucessos. Tem ainda Titãs, já, tá, gente? Mandando Cabeça Dinossauro na íntegra. Paralamas do Sucesso vem com o seu álbum clássico Selvagem e aí a gente fecha a noite hoje por aqui com um tributo especialíssimo pra musa do rock nacional que é a Rita Lee. Ou seja, música da primeira prateleira, né, meus queridos? Daqui a pouquinho eu, Juliana Molino, volto e aí você aproveita pra conferir tudo. Tô lá bem metida no arroba Rádio Mix FM no Instagram da firma, tá? C6 no Rock, grandes clássicos, novas memórias e um festival pra entrar pra história.
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0: Opa, tu é fã de cinema e de animação? Então, deixa eu falar aqui. Durante um grande evento que rolou aí nos últimos dias, foram anunciadas várias novidades de grandes produções que foram sucesso de bilheteria. Deixa eu falar a lista aqui. A animação Os Incríveis 3 deve chegar aos cinemas em 2028. Cara, Os Incríveis é um filme muito legal. O terceiro longa de Frozen estreia nas telonas no final de 2027. Também foi anunciado um filme inspirado na animação Enrolados, previsto para 2028. E além de tudo isso, também foram revelados mais detalhes de A Era do Gelo 6, o filme Lilo e Stitch 2, Os Simpsons 2, Zootopia 3 e Viva! A Vida é uma Festa 2. Que filmaço esse aqui. Tem muita coisa por aí e as informações estão todas no nosso site. Vai lá assim que você puder, você vai gostar. 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
0: 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Opa, mochila já tá pronta aqui. É o Top Mix Rolê Brasil chegando com o que rola nas afiliadas da Rede Mix espalhadas por esse Brasil grande de meu Deus. Vamos começar com o pedido da Mix Rio Preto. Vem com Taylor Swift, a mais nova casada do pedaço com The Fate of Ophelia.
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1: Nossa viagem tá boa, né? E agora vai nos levar pra Mix Manaus com esse pedido aqui. RFM, No Stress, Good Vibe.

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1: Posso te falar que a vida pede isso? No stress, just vibes. Mix, agora são 5h14, a saideira de hoje vem com a indicação da Mix Foz do Iguaçu, essa parceria aqui da Mother Monster com o Bruninho, Lady Gaga e Bruno Mars. Die with a smile.
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Johnson. Vamos curtir o quê, hein? Bah, tem tanta música bacana pra rolar, tem a Billie Eilish, tem o Smash Mouth, tem o Rubenstein, aquela, antiguinha. Vamos tirar o pó das músicas. 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

0: bacana, pode vir final de semana. A gente já preparou aqui no Melhor Mix do Brasil aquela trilha sonora para você nos acompanhar em todas as plataformas. A gente curtiu Smash Mouth com All Star. Só tenho boas notícias. 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Parabéns, Felipe. Duas peças muito da hora que você levou, tá? 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

0: curtir assim um sábado como esse, um final de semana, pra onde quer que você vá, leva a gente. A gente curtiu Detona Altas, Rádio Love Nacional. 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Juliana Molino, curtindo a vida doidado pela Mix. Não, brincadeira. Ela tá no show incrível no Ibirapuera.
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2: 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Oi, oi, oi. Tô aqui de volta no Parque do Ibirapuera, onde tá rolando o primeiro dia de C6 no Rock. Gente, tá tão delícia. Teve Plebe Rude, Paulo Ricardo e Titãs. Chegou a vez dos Paralamas do Sucesso trazer na íntegra o álbum Selvagem, que eternizou clássicos como Alagados. Tem a novidade? Você. Depois começa uma homenagem pra Rita Lee. E quem comanda é o filho dela, Beto Lee, e tem vários convidados: Alice Caymmi, Baby do Brasil, Fernanda Abreu, Marina Sena, Sandra de Sá, ufa, e muitos outros convidados. Ou seja, galera, rock nacional, nostalgia, muita música boa que você confere também na internet de Meu Deus, no @RadioMixFM. No meu Instagram também tá lá, tá? @JulianaMolino. É o C6 no Rock, grandes clássicos, novas memórias e um festival pra entrar pra história.
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o Boomerang. Ele trouxe um som de 1986, ano em que o Bon Jovi lançou You Give Love a Bad Name. Essa música fala sobre um amor que deixou cicatrizes e tem um refrão explosivo. E uma curiosidade desse som é que no processo, né, de composição, o Rich Sambora achou o riff inicial da música parecido com o Billie Jean do Michael Jackson, ora pois. E achou aí, né? Na verdade, ele acabou deixando a música com mais peso na guitarra para transformar em rock. Um clássico que mostra toda a força e o carisma do Bon Jovi. Bora relembrar? E o...

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E é você, Marileide Américo, que tem o final do celular

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pode pedir o teu som. 11 983 408 1000. Deixa eu te contar um lance bem bacana. Sabadão promete sempre à noite, né? Tem que ter, mas por mais que você fique em casa, enfim, o grande lance é você ouvir coisas que você gosta. 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Daqui a pouquinho, às 10 da noite, o gigante DJ André Werneck vai trazer o Clube Mix. E às 11 da noite, ele vai entregar o bastão, né, do nosso sábado para o DJ número 1. O Alok tem um show dele aqui na Rádio Mix, que é o Controversia Radio Show. Então, seu esquenta já sabe, né? Tem que ser aqui, porque a elite da música eletrônica mundial tá no melhor mix do Brasil.

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7: E a Rádio Mix segue de olho nessa contagem regressiva pro Rock in Rio 2026. E um dos palcos do festival que sempre faz o maior sucesso é o palco Supernova. Esse palco tem como objetivo descobrir novos talentos e artistas que estão construindo a carreira. A ideia do Supernova é justamente revelar talentos diferentes em diferentes estilos musicais, que vão do rock, pop, rap até o funk. É sempre bom dar uma passadinha pelo palco Supernova para conferir as novidades. O Rock em Rio Brasil 2026 acontece nos dias 4, 5, 6 e 7 e ainda nos dias 11, 12 e 13 de setembro. É a Mix do Rock em Rio 2026.
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